Essa é uma homenagem da dupla Jads e Jadson aos eternos criadores e reis do pagode, Tião Carreiro e Pardinho. Obrigado aos amigos Breno Reis e Marco Viola, Ronaldo Viola e Traiano, Delei e Dorivan, por sempre estarem conosco nesta caminhada, defendendo a nossa raiz e a bandeira da viola caipira.

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1: Calma aí, gente, não acabou ainda não, viu?
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Legal, hein, gente? Esse é o Chico Rei Paraná na manhã aqui da sua 91.5. Todo mundo de bem com a vida. É, e você, como é que você tá? Tá tudo bem? Tudo certinho? Olha, gente, estamos vivendo hoje. Que dia que é hoje mesmo? Eu tô mais perdido que cego meio de tiroteio. Sexta-feira. Ô, Leixo, sextou, Leixo. É, sextou hoje na Cerro Coréia FM. E eu quero convidar você pra vir com a gente, tá bom? Aqui nesse clima gostoso. Mandar um bom dia também aí pra todo mundo que tá ouvindo a gente em toda a região, todos os amigos que estão ligadinho também aí nos assentamentos, né? O pessoal que tá curtindo o som da 91, que bom estar contigo, hein? Que maravilha estar juntinho com você. Vamos que vamos! Olha, eu quero mandar um bom dia mesmo pro meu amigo Claudeir. Alô, Claudeir, tudo bem? Claudeir tá ligado com a gente, curtindo a programação lá no Jamil Saldanha Derze. Aquele abração pro meu amigo Claudeir, pra todo o pessoal aí que tá ouvindo a gente, curtindo a programação. Meu amigo Sidney Tosta, bom dia, bom dia. Deixa eu ver quem mais tá ouvindo a gente. Deixa eu ver, tem mais gente ouvindo a gente? Tem um montão de gente que ouve a gente aqui, curtindo aqui o som da 91.5, né? Um abraço para Eloir, ligado com a gente aí, curtindo a programação. Bom dia! Deixa eu ver quem mais está ouvindo a gente aqui. Meu amigo. O meu amigo Geraldo. Ô, Aleixo, toca aí toalha molhada. Lenha molhada. Vamos mandar. Tá bom, vamos mandar. Bom dia pro meu amigo Geraldo. É no Brasil agora 6:56, aqui no Paraguai 7:56. Bom dia pra você. Bom dia também aí pros amigos, meu amigo Claudeir, já falei do Claudeir? Tá ouvindo a gente. Bom dia pro Lucas, bom dia. Bom dia também pro Quicão. Gente, o Clóvis. Bom dia, bom dia. Deixa eu ver aqui um pouquinho. Quem mais? Deixa eu ver. A dona Sunida, é isso? E o seu João, deixa eu ver, Aleixo, deixa eu ver um pouquinho, tá desaparecido, gente. Olha, o seu João Martinez, ele é idoso, brasileiro, não é de Ponta Porã e nem de Pedro Juan Caballero, mas ele desapareceu em Pedro Juan, ele acabou se perdendo. E ao procurar a família, ele é um senhor brasileiro e não é de Pedro Juan Caballero. A roupa que ele estava usando aqui é uma roupa xadrez, né? E uma camisa xadrez, calça jeans, boné vermelho, sapato e um tipo botina, né? A filha dele está desesperada, pede a qualquer informação aí, né? O telefone para você chamar é o 679-9232-6846. Tá bom? O senhor José Martinez, ou Martinez, né? É o que se perdeu. Veio para Pedro Juan, veio de Cuiabá para Pedro Juan e se perdeu. Gente. Pedro Juan é grande.

de quem não conhece Pedro Juan se perde, viu? Entendeu? Pedro Juan tá maior que Ponta Porã, gente. Na verdade que juntando as duas cidades nós vamos chegar à média de 300 mil habitantes já, e ainda estão lá o IBGE em Ponta Porã, não contabilizou 100 mil em Ponta Porã ainda, para você ter uma ideia. E Ponta Porã já tem mais de 100 mil pessoas. Só que a contabilidade do IBGE ainda não. Isso é um problema grave, porque reflete na saúde de Ponta Porã, né? O recurso vem para 90 mil e o atendimento no hospital ali é em 150 mil, mais ou menos. E aí é onde que dá o problema, né, gente? Ontem nós estávamos discutindo a respeito desse assunto do que tem que ampliar o Hospital Regional de Ponta Porã, né? Porque as coisas não estão fáceis para atender todo mundo em Ponta Porã. Não é fácil não, gente. Meu amigo Maicon, alô Maicon, bom dia, meu amigo Maicon, obrigado pela audiência, meu irmão. Bom dia, Ferrugem, meu amigo também. Deixa eu só atender aqui o pedido do meu amigão lá, o Geraldo do Geravan. Vamos pedir para ele, vamos tocar para ele aqui a música que ele pediu aqui, né? E depois a gente atende também os nossos amigos Ferrugem, Dona Maria. Bom dia, Dona Maria, lá na Vila Maísa. Pessoal que sempre tá ouvindo a gente aí, curtindo o som da Cerro Corá FM. Segura o modão!

0: Moda boa, hein, gente? É coisa boa demais, é. A música do Milionário e José Rico, né, gente? Lembrando aí, relembrando os modão do Milionário José Rico. Meu amigo Geraldo, ei, Geraldo, tocando modão aí pra você, né, Geraldo? Bom dia pra Eloir, tá lá em Sangapuitã também. Bom dia, bom dia, bom dia pra Eloir, tá ligado com a gente aí, ligadinha com a gente aí. Dê um abraço pra Eloir. Meu amigo Ferrugem, deixa eu atender primeiro o Ferrugem, né? O Ferrugem, ele pediu música ontem, não deu tempo de tocar. Não deu tempo de tocar a música dele ontem. Eu peço perdão aí, meu irmãozinho Ferrugem. É, mandar um abraço pro Satu também. Ô, Ferrugem, ontem eu tava conversando com o Satu. E o Satu falou assim, falou pra mim lá, você conhece o Ferrugem? Mas quero ver que não conhece você, né, Ferrugem? O Ferrugem tá em todo lugar ao mesmo tempo aí, conversando com todo mundo. Esse é querido de todos. Um abraço para todos os mecânicos que nos ouvem aí também, meu amigo Valdeir também, torneiro, mecânico, é torneiro, né? É isso? A da tornearia Cardoso, um abraço, bom dia pro meu amigo Heraldo, da mecânica do Heraldo também, bom dia. Meu amigo Eliseu, ontem eu tava com teu filho, Eliseu, nós tava batendo um papo ontem à noite, lá no espeto, no ponto do espeto, ali no Marambaia. Ontem eu dei uma saída por lá, passei lá no Marambaia, aí fomos comer um espetinho lá no ponto do espeto, né? E tava lá o seu filho lá, eu esqueci o nome dele, o Jardim, um dos Jardim, um do seu Jardim aí. E amigo da gente, né? Um abraço pra todo o pessoal aí que sempre atende bem a gente quando a gente vai nos bairros aí bater papo com o povo, e o povo atende bem a gente. Isso a gente fica cheio de gratidão no coração. Vamos lá então, gente, deixa eu atender aqui meu amigo Eliseu, que tá mandando um recado pra nós também. Alô, Eliseu, bom dia, meu amigo.
1: Bom dia, Aleixo. Estamos ouvindo o teu programa aqui, Aleixo.
0: Bom dia então pra você, bom dia pra dona Olinda, bom dia pra toda a família aí, tá bom? Todos os familiares aí, o pessoal da família Jardim que ouve a gente, né? Obrigado pela audiência. Meu amigo Ferrugem mandou um recado pra mim, e eu não lembrei ontem, deixa eu lembrar agora do Ferrugem, né? Alô, Ferrugem, fala aí, meu amigo, pode falar aí, Ferrugem.
2: Bom dia, Aleixo, sorte a música boa aí,
0: Aleixo. Vamos sortar, mas não é essa aqui não, não é esse áudio, é esse aqui que ele mandou, ó.
2: Bom dia, Aleixo Alves. Aleixo, tudo na santa paz de Deus?
0: Graças a Deus, meu irmão.
2: Nós com Deus, na frente, nós vai longe, né, meu irmão?
0: É verdade, verdade.
2: Pois, que tragédia aconteceu com o Rick, né, rapaz?
0: Então,
2: tá
0: né?
2: Rick, oh, meu nossa. Mais um sertanejo que Deus leva, né?
0: Pois é.
2: Pois é. Tá pra você tocar pra nós aquela música dele, A Fazendinha lá, que ele canta lá, que o carro, um bicho que ninguém nunca viu por ali. É assim, uma coisa assim, é engraçada aquela música. Dá pra você tocar pra nós ela?
0: Eu acho que você tá confundindo os cantores, hein, Ferrugem?
2: É um cantinho que nunca... O carro que parece o cachorro dele é um bicho que, não conhece, que o cachorro não conhece. É uma coisa assim. Tá com nós aí, fazendo favor.
0: Eu acho que você tá confundindo com o teu.
2: E um abraço e fica com Deus.
0: Amém, mas eu acho que não é essa não, viu, Ferrugem? Mas vou procurar. A Fazendinha que eu sei, eu acho que é do César e Paulinho. Entendeu? Eu acho que é César e Paulinho. Eu acho que você tá confundindo os cantores aí, né? Meu amigo Ferrugem. É que é tanto cantor, né, Ferrugem? Que a gente fica... Vamos dar uma olhada aqui. Eu sei que tem a Casa de Caboclo, né? A Casa de Caboclo, que fala da Fazenda também, que essa é do Rick Renner. A Fazendinha mesmo é do César e Paulinho, tá? Eu acho que você tá confundindo. E depois tem a Fazenda da Esperança do César e Paulinho, mas essa música Fazendinha eu não sei. Eu não sei qual que é não, meu Ferrugem. Mas vamos tocar pra você aí, tá bom? Vamos tocar aqui Casa de Caboclo, né? Que é uma moda boa também, uma moda boa do Rick, né? O Rick, que foi um grande intérprete, e com certeza vai deixar saudade, né, gente? Vai deixar saudade com o povo que gosta das modas antigas, que gosta das músicas sertanejas de verdade, com certeza vão sentir saudade, né, gente? E, mas a música não acaba, né? A música vai estar aí. Nós vamos estar ouvindo. Tião Carreiro se foi aquela vez. E até hoje o povo ainda ouve as músicas do Tião Carreiro, né? E até ouve até mais agora, né, gente? Porque a gente não esquece das coisas boas, né? Vamos curtir então aí a Casa de Caboclo, né? Essa aqui é o modo, moda sertanejo, modão sertanejo, é o modo sertanejo de viver. Mais ou menos assim.

0: Legal, hein, gente? Pra você curtindo, né, aí o nosso programa, muito bom dia, bom dia, bom dia, bom dia, bom dia pra todo mundo que tá ligado com a gente. Quero mandar um abraço aqui e fazer uma fala aqui também, gente. Olha, Lunova Ponta Porã, o pessoal tá reclamando, tão jogando pneu na beira da rua lá, tá virado um trem, gente. Deixa eu dar uma olhadinha aqui, esse recado aqui, deixa eu dar uma olhada aqui, o que o povo tá reclamando aqui. O povo agora é o seguinte, gente, olha só um pouquinho, o povo tá bravo lá no Nova Ponta Porã, porque tão jogando pneu na beira da rua, é isso mesmo? Deixa eu dar uma olhadinha aqui. Alô, Brenda, mandou o recado aqui, deixa eu dar uma ouvida aqui um pouquinho, vamos lá.
1: Bom dia, Aleixo.
0: Bom dia.
1: Sim, você, como que tá? Eu tô falando aqui de Nova Ponta Porã. Jardim Nova Ponta Porã.
0: Sim.
1: Menino, olha só o que jogaram na vila. Agora com essa chuva, calor, pra juntar mosquito da dengue, é 2 palitos.
0: É verdade.
1: Tem um CV com alguém pra gente pra estar retirando esses pneus?
0: Tá, vamos dar um toque agora, já que atenção pessoal aí que é responsável pela coleta de pneus. No Nova Ponta Porã, na rua Ciro Belmonte, ali bem em frente ao número 372, na rua, em frente ao número 372, 448 e 448, no Nova Ponta Porã, tá bom? Então, na altura ali dos números 372 e 448, é isso? No Nova Ponta Porã. Então, gente, olha, vão lá retirar esses pneus, porque esses pneus aí poderão, isso que a moradora falou, ela tem razão, esses pneus aí, se ficar por aí, vai juntar água, porque chove, junta água e junta mosquito da dengue. E quem é prejudicado são os moradores, né, gente? Então, a gente pede aí ao pessoal que é responsável por essas coletas de pneus, que a gente sabe que tem, né, da prefeitura, para irem até essa rua, rua Ciro Belmonte de Souza, tá bom? Fica na altura ali dos números 372 e 448. Você vai encontrar aí no Nova Ponta Porã, aonde não tem asfalto ali, né? E o povo não tem dó, né, gente? Meu Deus do céu, como que o povo vai jogar? O povo quer uma cidade melhor, mas a cidade melhor, ela começa pela gente, não é pelo prefeito, pelo governador, pelo político. O político, ele sai do meio do povo. Então precisa melhorar o povo para que o político seja melhor também, entendeu? Então a gente precisa melhorar aqui. Nós, enquanto cidadão, a gente já precisa dar o exemplo, tá bom? E a gente pede aí o pessoal da prefeitura para poder tirar, porque daí com certeza vai ficar mais bonito o local e vai evitar dengue. E aí você sabe como é que é, né? A saúde já não tá muito boa. E se aumentar mais, aí fica pior ainda. Então fica a dica aí. Muito bem, gente, também deixa eu ver um pouquinho, mais um recadinho aí que a gente tá esperando uma resposta do pessoal. Vou mandar um abraço também aqui pro meu amigo Orlando. Alô, Orlando, tá na sintonia lá no Júlia Cardinal. Alô, meus amigos do Júlia. Ontem encontrei umas amigas do Júlia Cardinal e elas falaram, lembra pra nós do Júlia Lixo, nosso bairro precisa melhorar muito ainda. Não tá do jeito que tem que ser. Olha aí, olha que estão falando que tá bom, hein? Então, vamos ver aqui certinho. Deixa eu ver aqui um pouquinho. Muito bem. Deixa eu atender aqui o pedido da minha amiga, que tá na sintonia, Eloir. Tá faltando água em Sangapoitã e já faz dias, hein, gente? Já faz dias que tá faltando água e o povo tá desesperado. E quando vem a água, vem tudo sujo. Deixa eu ver um pouquinho aqui. Vamos ouvir um pouquinho aqui o áudio da Eloir lá de Sangapoitã.
2: Bom dia, Aleixo Alves. Me passaram o seu contato e eu vou gravar um áudio aí pra te mandar. Meu nome é Eloir, sou moradora do distrito Sangapoitã. Hoje nós vamos pro oitavo dia de precariedade de água da Sanesul. Eles estão liberando água para nós de 10 minutos para dar tempo de você encher todas as vasilhas. O que não dá, você fica sem água. Porque um poço desmoronou desde sábado. Amanhã vai fazer 8 dias. e o outro tá, não está dando sustentação para toda a comunidade.
0: É, vamos ouvir o outro.
2: Aleixo, essa era a água que estava vindo para nós, veio segunda e terça. Ela essa água um para nós. Aqui. Aí, terça-feira, até de manhã, né? Terça-feira à tarde não veio mais nada. Nós ficamos sem água até na quarta-feira. Aí, ontem começou a intercalar um horário. Vem um pouquinho, desliga, vem outro pouquinho, desliga. Quem deu tempo de juntar, junta, quem não deu, não junta. Eu já, até na televisão já apareci, reclamando da falta d'água, mas uma andorinha só não faz verão, né?
0: É,
2: eu queria ver, meu amigo, o que você pode fazer por
0: mas
2: nós.
0: Mas vamos estar juntos. Vamos.
2: Valeu, hein, Aleixo, valeu. Se você puder fazer pela gente aí, ó, tá? Porque a Sanesu não tá nem aí pra gente, eles falam em resolver, mas já vai pra 8 dias, amanhã já vai fazer 8 dias.
0: É, não realmente.
2: Temos nenhuma resolução.
0: Eu entendo. Eu
2: de
0: entendo.
2: Nada.
0: Você tá certinha, você tá certa, Eloíra. O povo tem que reclamar mesmo. Isso aí é fato. Porque afinal de contas a gente paga, né, a água. Então a gente tá reclamando daquilo que a gente paga. Mas a gente também tem que ser justo na hora da gente fazer qualquer tipo de análise. Qualquer coisa que você for falar, você tem que ser justo, né? E eu quero dizer para você o seguinte, existe um porém, pelo que eu tô entendendo aqui, deu como ela mesmo citou, né? Vamos falar em cima da fala da nossa amiga Eloir, para vocês, só para vocês verem aqui, ó, olha o que ela falou aqui, ó lá.
2: Hoje nós vamos pro 8º dia de precariedade de água da Sanesul. Eles estão liberando água para nós de 10 minutos para dar tempo de você encher todas as vasilhas. O que não dá, você fica sem água. Seu contato,
0: que
2: eu sou moradora do Distrito Sanga, podia.
0: Então, ela falou que estragou lá um poço, né? Estragou um poço. Eu tô com o telefone aqui do Sérgio Carminati, da Sanesu, tá bom? Aqui o nosso amigo Bruno acabou de passar para mim aqui.
3: Olha, Aleixo, eu vou achar aqui no Instagram, que eu fui tanto, teve um fenômeno no lençol freático lá que soltou barro.
0: Olha aí, ó.
3: Fenômeno no lençol freático lá que soltou barro. E aí manchou a água. Aí o pessoal acho que tá perfurando outro poço o mais rápido possível para interligar para começar a ter água na cidade. Mas eles estão baldeando com caminhão pipa lá, que eu tô sabendo, Aleixo.
0: É, então é isso que tá dando lá, viu, gente? Eu sou bem. A gente procura fazer a coisa certa pra gente não ficar fazendo polêmica, né? Eu entendo a situação do povo. O povo quer beber água, né, gente? Quer lavar roupa, o povo quer fazer comida. E aí vem aquela água embarrada lá. Mas às vezes as pessoas ficam nervosas também porque não estão sabendo o que está acontecendo. E agora a gente está falando para vocês. O Bruno acabou de me passar aqui, deu problema no lençol freático lá então e tá saindo barro. E aí estão sendo obrigados a fazer um novo poço. E não é da noite para o dia. Não é só fazer, perfurar. Você tem que perfurar, você tem que colocar os equipamentos lá. Os equipamentos muitas vezes não estão ali, tem que buscar de outra cidade, e isso demora um tempo, leva um tempo, por isso eles estão levando muitas águas com caminhão pipa para Sangapuitã, para poder abastecer a cidade, por isso tá dando esse problema, e entendeu? Por esse motivo a Sanesu tá pedindo atenção, mas vou fazer assim, vamos gravar um vídeo lá com o pessoal da Sanesu e pedir para eles explicarem para nós certinho, tá bom? Porque a gente tem que ser justo, né, gente? Porque eu entendo que a população elas precisam de uma informação correta, uma informação que vem ajudar verdadeiramente o povo lá de Sangapuitã e também o povo da cidade inteira, tá bom? Mas fica tranquilo que nós vamos correr junto aí pra gente poder se ajudar, tá bom? Bom dia então aí, deixa eu ver um pouquinho quem mais tá ouvindo aqui, o Silvio. Alô, Silvio, bom dia, gostaria de ouvir a música do Zé Henrique Gabriel. Vamos mandar pro Silvio aqui então, Zé Henrique Gabriel. Alô, Samir, bom dia, Samir, tudo bem, Samir? Um abraço, amigos da Joia do Lar, bom dia para todo mundo aí que estão ligado com a gente, curtindo a programação. Gente, eu vou lá faturar rapidinho e daqui a pouquinho eu já volto trazendo muito mais para você que tá ligado com a gente, trazendo modão sertanejo pro povo aqui.
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1: Las 8 horas, 30 minutos.
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É, gente, música bonita, você ouviu aí, né? Chico Rei Paraná. Vamos que vamos, gente. Bom dia para os amigos que estão ouvindo a gente, curtindo a programação. Nossos amigos aí no Júlia Cardinal, né? Alô, nosso amigo Giovanni. Alô, Giovanni. Tudo bem, Giovanni? Tá ligado com a gente? Ele pediu Gian Giovanni. Vamos tocar, né? Curtindo a programação. Não, quem tá ouvindo a gente é o Orlando, né? O Orlando tá ligado com a gente. Um abraço pro Orlando. Obrigado pela audiência do Orlando lá no Júlia Cardinal. E ele pediu Gian Giovanni. Isso mesmo, Orlando pediu Gian Giovanni. E a música, ele falou que toca uma música pra mim do Gian Giovanni. Vamos mandar então aqui o modão das antigas do Gian Giovanni, aquela uma que faz você recordar bons momentos da tua vida, né? Aquela que você ouve e fala assim, olha, lembrei de alguém, de quem que você lembra quando você ouve essa música aqui, olha, sai dessa, coração.

dessa, sai dessa, coração. É Jean e Giovanni, na manhã da sua 91.5, Cerro Corá FM. Hein, gente, que coisa boa que você tá aí do outro lado do radinho. O Samir tá ligado com a gente também. Quem mais tá ouvindo a gente? O meu amigo Bruno. Bom dia pro José, também da DCA. O Silvio, bom dia, meu amigo. Toca pra mim aqui, Zé Henrique Gabriel. Qual que é a música mesmo que você gostaria de ouvir? Ah, nunca foi... Não foi sorte, não foi sorte. É, não foi sorte então, foi Deus, né? É, deve ser essa música, deve ser essa música aí. Vamos buscar então aí Zé Henrique Gabriel, atender o pedido do meu amigo aí, que tá ligado com a gente lá, o nosso amigo Silvio, curtindo a programação. Alô, Silvio, bom dia, meu amigo, obrigado pela audiência. Deixa eu ver se acho que é essa música, né? Eu não tenho certeza se é essa aqui. Olha, eu não encontrei, não foi sorte. Eu encontrei aqui, não me dou por vencido. Será que é essa aqui? Será que é essa música? Hã? Vamos buscar aqui, ver se é essa, né? Não achei, não foi sorte, tá bom? Mas eu acho que é essa, talvez é um nome que é diferente, né? Então vamos lá. Vamos embora.

0: Coringão, hein, gente? Bom dia, meu amigo Romizeta. Alô, Romizeta, bom dia, meu amigão aí na sintonia, curtindo o som da 91.5, Cerro Coré FM, o Romizeta, o nosso querido amigo. Muito bem, vamos lá.
1: Bom dia, meu amigo Aleixo Alves.
0: Você tá bom?
1: Agora sim, o Aleixo Alves, que Deus abençoe você, tua
0: amém,
1: família
0: querido,
1: aí.
0: Amém.
1: E nós estamos ouvindo a rádio aí, musicão, né?
0: Graças a Deus.
1: Aí, vamos lá, vamos que vamos, e trabalhando também, ouvindo a rádio e trabalhando.
0: É, tem que trabalhar.
1: Tem que trabalhar, né?
0: Tem que trabalhar, né, Romizeta? Porque senão o bicho pega. Muito bem, gente, daqui a pouquinho eu vou voltar aí trazendo mais pra você, não sai daí não, fica ligadinho.

0: Legal, hein, gente? Bom dia! Bom dia, bom dia pra todo mundo que tá ligado com a gente, né? Pra todo mundo que tá junto com a gente. 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
0: Vamos lá, esse é o Samir, direto da Joia do Lar aí, trazendo as novidades, gente, olha, vamos que vamos então, vamos lá faturar, daqui a pouquinho vem aí mais um amigo para comandar a festa com você aí, aqui na Cerro Coré FM. Fiquem com Deus, gente, tá bom? Um ótimo dia pra você. Obrigado pela sua audiência sempre, tá bom? Muito obrigado mesmo.

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